0: tão legal pegar um monte de gente. Gente que a gente curta, né? Um dia de sol, um monte de bicicleta e sair por aí. Vamos nessa?
1: Música para dançar e malhar. Marcos Valle, bicicleta.